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1: More Tejanoids con la música de Manuel Cortés to Eli Darreina. I love it. Two-time Grammy Award winner. Jeff.

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We are done with Tuesday, martes, ya se nos fue. Vámonos con la llorona loca. Vámonos, Chente Barrera, your número uno for Tejano.

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